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2: E um minuto.
3: Boa noite. Estão 22 graus em Lisboa.
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0: Boa noite. Estão 23 graus em Nova York.
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0: 6 horas.
1: Boa noite.
2: Estão 23 graus em Nova York. 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

0: 4 horas.
1: Boa noite.
2: Estão 21 graus em Nova Iorque.
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0: 4 horas e 26 minutos.
1: Em qualquer fórmula, as constantes, especialmente as registadas nos manuais de engenharia, deverão ser consideradas variáveis.

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0: 4 horas e 37 minutos.
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0: Boa noite.
1: Estão 19 graus em Nova York.
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Assim que tiver esgotado todas as suas possibilidades e confessado o seu fracasso, haverá uma solução simples e óbvia, claramente visível a qualquer outro idiota.

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1: Horas e um minuto.
2: Bom dia. Estão 19 graus em Nova York.
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0: horas
1: e 3 minutos.
2: Bom dia. Estão 20 graus em Lisboa.
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Há músicas que ouvimos e há músicas que nos ouvem a nós. 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Numa discoteca, num carro, num quarto às escuras, num verão que já não volta, mas que esta música consegue devolver-nos durante 3 ou 4 minutos. 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

Começamos esta edição do Don't Forget About It da melhor maneira, com uma mulher que basicamente entrou numa música para dizer: eu sei que sou boa. E sinceramente ninguém lhe vai tirar essa confiança. Chrissy Hynde e os seus Pretenders com este Brass in Pocket. Estávamos em 1980 e isto era perfeito para aqueles tempos em que uma pessoa saía de casa com 100 escudos no bolso, mas com a confiança para comprar a discoteca inteira. Trazíamos um single e já era com sorte.

0: Agora aumentámos e pegámos na guitarra Leita, o álbum de 1988, onde aparece este tema que acabámos de escutar nos últimos minutos. E há uma coisa maravilhosa nos anos 80: uma mulher podia pegar numa guitarra, mandar aquilo tudo abaixo e ainda assim chamar à música, como ela fez, é esta, Kiss Me Deadly.
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2: Foram noites completamente malucas no bairro alto, grandes concertos e pronto, e música era diferente na altura, era mais ousado. E pronto, foi isso.
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0: Agora uma pergunta para quem já teve aquela fase, não preciso de ninguém. Sim, aquela fase que normalmente dura até aparecer alguém. E se a música ensinou alguma coisa, esta foi isto. Ter um coração solitário é uma coisa, escolher continuar assim é outra.

Muito bem. Vamos dar um saltinho até à Óstia? Ok. E aqui está uma daquelas músicas que muitos nós cantávamos alegremente, lembra-se? Sem fazer a mais pequena ideia do que estávamos a cantar. O que convenhamos é uma tradição muito antiga da música pop. Allez-y, à recomeçar.

Aquela música que não precisa praticamente de apresentação. Basta este baixo, esta batida e de repente há uma sala inteira onde ninguém estava a dançar há 30 segundos. Agora já está. Well, word up, Canyon.

músicas que nos levam diretamente para um lugar. A mim esta leva-me para aqueles finais tarde dos anos 80, rádio ligada, janela aberta, e aquela sensação completamente injustificada de que a vida ia ser espetacular. Este Mary's Prayer do Danny Wilson faz-me sentir assim. E olhando para trás, acho que não estávamos assim tão enganados. Muito bem. E agora, esta é uma música que aqueles que passaram metade da vida à procura de alguém que os salvasse, que sigam a minha sugestão. Experimentem primeiro procurar no espelho. MPP.

0: Hoje à tarde lembrei-me de uma canção que já não ouvia há muito tempo. E esta canção deu nome ao filme, e filme esse que foi feito na sequência da série televisiva. E esta canção acabou por levar o Oscar, no filme, obviamente, levar o Oscar da melhor canção para casa em 1981. É este o momento de todos nós dizermos em conjunto:
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0: recordação para Irene Cara com Fame, aquela rubrica que já marca a presença habitual aqui no Don't Forget About the 80s, em que todos nós clamamos.
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1: Esta música é daquelas que não se limitam a tocar, cantam uma história e basta ouvir os primeiros segundos para perceber que estamos perante uma música sobre fugir de um lugar onde não nos conseguimos ser nós próprios. É verdade. Mas também é uma música que muitos descobriram sem sequer conhecer toda a história.

0: 7.
1: E agora aqui está uma grande invenção dos anos 80. O olhar do amor. Porque hoje temos mensagens, emojis, likes. Naquela altura era muito mais simples. Olhava-se, a outra pessoa percebia ou não percebia.

0: E agora?
1: Já está, uma daquelas que é praticamente impossível ouvir sentado. O título já explica tudo, porque há músicas que gostamos e depois há aquelas que acabam e pensamos, só mais uma, e depois outra, e outra. Pronto, é esta. Just Can't Get Enough. Os Depeche Mode, aqui a acelerar os seus tímpanos como...

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1: Trazemos aos seus ouvidos agora os britânicos The Vapors, uma das bandas One Hit Wonders, o mesmo é dizer, um sucesso e a vida está feita com o tema que os utilizou. A banda tinha tanta certeza, mas tanta certeza, que iria alcançar o sucesso com este tema que vamos escutar a seguir, que preferiram lançá-lo como segundo single do seu álbum estreia, New Clear Days, por terem receio em se tornarem precisamente uma banda One Hit Wonder. Pois, a vida tem destas coisas, mas ficou o consolo de estarem absolutamente certos quanto ao sucesso que iriam alcançar, uma vez que o tema esmagou e instalou-se durante as semanas no ano de 80 nas principais tabelas de preferências do mundo inteiro. Proponho então que recordemos Turning Japanese nos próximos minutos.

0: A recordação para a história do Turning Japanese dos Vapors que trouxemos aqui na habitual rubrica.
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0: Pronto, ficaste a saber.
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0: Foi o momento de baixarmos as luzes e escolher uma música para aqueles momentos em que a pessoa olha para alguém e pensa: é isto. Claro que na altura não sabíamos que alguns desses "é isto" duravam menos que uma cassete da TDK ou da BSF. The Bengals, Eternal Flame. E estamos a chegar ao fim da primeira hora e há aqui um problema. Há um problema que eu tenho que vos contar. É que começámos a viajar no tempo e agora já estamos outra vez em 2026. Eu quase acho que devíamos reclamar, mas pronto, como não há formulário para isso, fica assim. Ainda não há formulário para isso. Fica uma segunda hora pela frente, mais música, mais memórias e mais algumas canções que podem fazer estragos sérios na sua capacidade de permanecer sentado. E se esta hora, já agora, lhe trouxe alguma memória, um sorriso, sei lá, ou simplesmente aquela sensação boa de voltar a um tempo que já lá vai, pode ajudar-nos a continuar a fazer o programa. 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Vamos fechar com Fergal Sharkey, Good Heart. Voltamos depois para a segunda parte do Don't Forget About the 80s.
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0: Está bem, Arthur, mas tu és fã dos Marillion. Aposto é que não és capaz de dizer quatro vezes seguidas o nome do vocalista.

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volta. Se esteve connosco na primeira hora, já sabe ao que veio. Se chegou agora, seja muito bem-vindo. Não se preocupe, ainda vai a tempo de recuperar algumas memórias. E nesta segunda hora vamos continuar a abrir gavetas que provavelmente já nem sabíamos que existiam. Daquelas que têm uma cassete lá dentro, uma fotografia antiga. E uma música começa e nos faz imediatamente pensar: ei, epá, eu lembro perfeitamente onde estava quando ouvi isto. Vamos continuar? Vamos, porque há músicas que são só nossas.

Começamos esta segunda hora com uma pergunta que provavelmente já fez parte da vida de todos nós. O que é que falta para chegar ao fim de semana? A verdade é que há músicas que envelhecem e há músicas que ficam cada vez mais atuais. Esta, infelizmente, continua a ter emprego garantido. Loverboy, Working for the Week.

Agora já não há grandes explicações. Uma guitarra, uma atitude e uma frase que resolve praticamente qualquer discussão musical. Porque há dias em que não precisamos de terapia, precisamos é de aumentar o voo. I love rock and roll, John Jett.

Muito bem, agora damos um saltinho até às terras do Uncle Sam e dois jovens, uma história simples e aquela ideia tão americana que a vida está mesmo ali à frente. É uma música sobre crescer, o problema é que ninguém nos explicou que crescendo incluía pagar contas. Jack and Diane, John Mellencamp nos seus ouvidos aqui no Don't Forget About the 80s na NTR.fm.

0: saltinho até aos anos 90, mais concretamente até 1996, com uma música sobre um futuro que parecia estranho, tecnológico e completamente fora do controle. 20 e poucos anos depois, bem, J.K., o vocalista dos Jamiroquai, tinha muita razão quando escreveu esta letra. Virtual Insanity esteve por aqui a maciar-lhes os tímpanos nesta edição. Mais uma do Don't Forget About Yetis, o único sítio onde as massagens dos tímpanos são completamente grátis e que vocês devem aproveitar, é um conselho meu.
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0: vozes que cantam uma música e depois há vozes que parecem ter vivido tudo aquilo antes de chegarem ao microfone. Joe Cocker é uma dessas vozes. Unchain My Heart esteve por aqui no Don't Forget About the 80s.
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0: Os anos 80 e os anos 90 também tiveram muito azeite.
2: Eu acho que toda a música dos anos 80 a gente consegue ouvir hoje. Ah, consegues. É, mesmo aquela muito má, a gente consegue ouvir hoje, sem stress nenhum. Até sabe bem.
0: Epá, Pedro, a Barbie Girl não, pá. Damos agora um saltinho até a Itália, uma música para aquela pergunta perigosa: será que existe outra pessoa como tu? A resposta curta é provavelmente. A resposta emocional não interessa. Eros Ramazzotti, un'altra te, nos seus ouvidos nos próximos minutos.

0: Depois de Eros Ramazzotti, ficámos mais um bocadinho em Itália e escolhemos precisamente este tema de Zucchero e Paul Young, em 1987, que se juntaram para fazer este Senso na Madonna, Without a Woman. Um italiano e inglês, duas vozes e uma música que conseguiu fazer da ausência de uma mulher uma excelente razão para juntar estes dois grandes músicos. E há aqui uma lição importante que eu acho que devemos tirar. Às vezes uma colaboração nasce de uma grande ideia. Outras vezes, bom, noutras vezes nasce simplesmente porque fica muito bem. E por ficar bem, aquele piano, aquela voz, e de repente estamos outra vez nos anos 80. O tema que vamos escutar a seguir chegou ao Top 10 britânico em 1982 e foi o maior êxito a solo de Adrian Gurwitz. O clássico. Está na hora de dizermos...
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Cá está uma música que logo ao primeiro acorde toda a gente a reconhece. Um enorme êxito sobre uma mulher com os olhos capazes de deixar qualquer homem sem saber muito bem onde pôr os pés. E a Bette Davis, a própria atriz que deu nome à música, gostou tanto da homenagem que chegou a escrever a Kim Carnes para lhe agradecer.

títulos de músicas que são praticamente uma terapia. Este I Don't Want to Talk About It é uma desses. E há pessoas que dizem exatamente isto, quando na realidade querem passar as próximas duas horas a falar precisamente disso. Mas não vamos falar, vamos ouvir.

Há uns dias atrás, lembrei-me da londrina Dido Florian Claude Bonneville O'Malley Armstrong, mais conhecida simplesmente por Dido, e que assinou êxitos como Here With Me, Thank You e White Flag, por exemplo. Entrou na Guildhall School of Music de Londres com 6 anos de idade apenas e na adolescência já tocava com desenvoltura piano e violino, além de saber trabalhar em estúdio, que era uma grandíssima vantagem. Depois de viajar com um conjunto de música clássica, trabalhou como publicitária enquanto cantava pela noite londrina. Dido iniciou a carreira na década de 1990, fazendo participações especiais nos álbuns da banda de Dance Music Faithless, da qual fazia parte o seu irmão, o DJ e produtor Rollo Armstrong. Em 1996, o grupo lançou o seu primeiro disco, Reverence, que ultrapassou as 5 milhões de cópias vendidas em todo o mundo. Ao todo, Dido participou em todos os 5 álbuns do estúdio da banda. O sucesso fez Dido apostar em si mesmo e depois começou a gravar o seu próprio material, música suave, levemente dançante, que combina elementos de pop acústico e eletrónico. Escolhemos White Flag para amaciar-lhe os tímpanos nos próximos minutos.

O tema que parece ter sido feito para aquele momento em que estamos apaixonados e convencidos de que finalmente percebemos tudo sobre o amor, depois crescemos, chama-se True, do Spandau Ballet. É verdade. E percebemos que não percebíamos absolutamente nada, mas continuamos a gostar da música, e isso já é alguma coisa.

E pronto, mais uma viagem terminada, 2 horas, dezenas de memórias e provavelmente algumas pessoas que acabaram de descobrir que ainda sabem a letra de uma música que não ouviam, sei lá, aí há 30 anos. Isso é que é preocupante. Ou bonito. Dependendo da letra, não é? Muito obrigado por ter estado desse lado. Porque no fundo não são músicas antigas, são músicas que ficaram. Enquanto houver alguém do outro lado a ouvi-las, nós vamos continuar por cá. E antes da última música, uma palavra para quem gosta mesmo deste programa e quer ajudar-nos a continuar a produzi-lo. 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Muito obrigado, porque eu sem vocês não conseguia respirar bem. E vocês, se calhar, comigo, sem mim, respiram muito melhor. Pronto, está. Muito obrigado a quem já passou por lá e também obrigado a quem está desse lado já há muito tempo, mesmo sem nunca ter dito uma palavra. Vamos encerrar com uma viagem, esta nossa viagem, com uma viagem de carros, ok?

Esta é uma música que parece pedir uma estrada vazia, noite lá fora e a cidade a passar assim devagar pela janela. E há qualquer coisa nesta música que nos lembra que às vezes não precisamos chegar a lado nenhum. Só precisamos continuar a andar. Até para a semana. The Cars. Drive. Bom regresso a casa.

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1: Horas e 6 minutos.
2: Bom dia. Estão 20 graus em Lisboa.

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1: É uma fenomenal música de uma cantora não menos fenomenal. Desfolhada, de Simone de Oliveira, ganhou o Festival da Canção de 1969. Era a sexta participação portuguesa na Eurovisão e a segunda de Simone. Nesse ano, em Madrid, não iria além do 15º lugar. A música merecia mais. Um crescendo potente, muito bem interpretado, a orquestra sempre no lugar e no tom certos. Aliás, o tema é assinado por uma dupla de luxo imbatível no festival. Nazaré Fernandes na música, Ari dos Santos na letra. A frase "Quem faz um filho, falo por gosto", logo no começo, seria recordada por muitos portugueses como uma alfinetada numa sociedade conservadora e amordaçada pela censura. A letra é tão potente quanto a música. Vamos lá ouvi-la. A rodar, em vinil, Simone de Oliveira, Desfolhada Portuguesa.

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2: 10 horas e 18 minutos.
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3: Horas e 3 minutos.
4: Bom dia.
5: Estão 14 graus em Nova York.
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0: Estão 23 graus em Lisboa.
1: Não é possível alcançar o total exato de qualquer soma com mais de 10 parcelas depois das 5 da tarde de uma sexta-feira. 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

0: 12 horas.
1: Bom dia.
2: Estão 14 graus em Nova Iorque.
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2: Horas e um minuto.
3: Boa tarde, estão 24 graus em Lisboa.
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0: 11 horas.
1: Boa tarde.
2: Estão 14 graus em Nova York.
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0: 16 horas e 1 minuto.
1: Boa tarde. Estão 28 graus em Lisboa. 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

0: passa um vinil.
1: É uma fenomenal música de uma cantora não menos fenomenal. Desfolhada, de Simone de Oliveira, ganhou o Festival da Canção de 1969. Era a sexta participação portuguesa na Eurovisão e a segunda de Simone. Nesse ano, em Madrid, não iria além do 15º lugar. A música merecia mais. Um crescendo potente, muito bem interpretado, a orquestra sempre no lugar e no tom certos. Aliás, o tema é assinado por uma dupla de luxo imbatível no festival. Nazaré Fernandes na música, Ari dos Santos na letra. A frase, quem faz um filho falo por gosto, logo no começo, seria recordada por muitos portugueses como uma alfinetada numa sociedade conservadora e amordaçada pela censura. A letra é tão potente quanto a música. Vamos lá ouvi-la. A rodar, em vinil, Simone de Oliveira. Desfolhada portuguesa.

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0: tarde.
1: Estão 15 graus em Nova Iorque.
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7: Segundas, 21:23. 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
10: Sete horas
11: e um minuto.
12: Boa tarde.
13: Estão 15 graus em Nova Iorque.

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0: Boa tarde. Estão 29 graus em Lisboa.
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1: Esta é a edição 697 do Clube Megahertz.
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1: Precisamente, eu cá estou, passada que está há mais uma semana e por isso mesmo é tempo para mais uma edição do Clube, sempre aqui na rádio de todos os sucessos, com muitas novidades musicais. Há espaço também para as recordações e espaços dedicados, como por exemplo o Pão do Dia com o Carlos Cunha, que passa aqui ainda nesta primeira etapa. Para já, vamos à música. João Castilho dá um novo passo com Sei Que Dói, o seu novo single, afirmando a sua identidade na sua nova cena pop portuguesa, através de uma abordagem vulnerável e introspectiva à incerteza e à descoberta de si próprio, com uma sonoridade pop contemporânea marcada por um refrão forte e catchy. O novo tema revela um artista cada vez mais seguro da sua voz e daquilo que quer dizer. Se muito bem-vindo ao Clube Megahertz.

0: Escrita em parceria com João Só e com música de Miguel Araújo, esta Sei Que Dói parte de sentimentos de incerteza e autodescoberta para construir uma canção próxima e identificável, pensada para chegar a uma nova geração de ouvintes de língua portuguesa. É também mais um passo na afirmação de João Castilho enquanto nome emergente da música pop nacional.
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0: O universo de Quarto Azul continua a crescer. Mais de um ano após o lançamento do álbum, a espanhola Aitana voltou a constatar como um tema pode encontrar o seu momento muito depois de ter chegado às plataformas. Depois do fenómeno de Superestrella, agora é a vez de Conexão Psíquica conquistar os fãs da artista, sobretudo nas redes sociais.

0: esta Champagne é um tema explosivo e de letra forte que retrata uma relação complicada. Remy Wolf vê-se presa num ciclo interminável de querer sentir-se amada pelo parceiro, utilizando como mestria a comparação de que este consome o seu amor de forma descuidada antes de abandonar a relação, tal como um champanhe barato. É a faixa número 2 do seu mais recente álbum, Mud, lançado na sexta-feira, dia 9 deste mês de outubro.
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0: Em abril, a norte-americana Catherine Grace Garner, nos palcos LA Slater, lançou Worst Girl in America, uma obra-prima vertiginosa de trash pop com assinatura autoral, que conquistou o primeiro lugar em várias tabelas de melhores do meio do ano. Desde então, a artista tem feito uma digressão intensa, atuando para multidões enormes e vibrantes, lançando uma sequência constante de novos singles. O álbum complementar Worst Man in America será lançado ainda este ano. Um desses novos singles é este, I Think Is Got a Girl.

0: Carly Rae Jepsen lançou o seu 8º álbum de estúdio, Day and Night, a 18 de setembro, e desde aí temos vindo a explorar as suas faixas. Hoje trouxe-te esta Love Depressed, pertence ao complemento do disco 2, Night.
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0: Combinando o romantismo característico da kizomba contemporânea com os ritmos vibrantes da afropop, Isso É Que Importa é o single mais recente do cantor e compositor angolano Gerilson Israel. A faixa reafirma a versatilidade de um dos nomes mais sonantes da música urbana lusófona, unindo uma produção de alta qualidade a uma mensagem centrada nas prioridades da vida e do amor.

0: Jarilson Israel conduz este Isso é que Importa com uma entrega emocional irrepreensível, alternando entre estrofes intimistas e um refrão cativante que cola facilmente ao ouvido. A narrativa exalta a união, a paz interior que surge ao lado de quem se ama e a certeza de que os momentos partilhados são o verdadeiro tesouro da vida. Isso é que Importa destaca-se como mais um trunfo na discografia de Jarilson Israel, provando a sua capacidade contínua de criar temas que ressoam fortemente tanto nas pistas de dança como nos corações do público lusófono.
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0: Após o sucesso da banda sonora da primeira temporada de Off Campus, série da Prime Video, chegou entretanto a versão deluxe de Off Campus, de mixtape Extra Credit, trazendo como grande destaque o dueto entre Niall Horan e Ella Bright nesta Baby Now That

0: Originalmente apresentada por Ella Bright numa cena marcante da série Off Campus, esta Baby Now That I Found You tornou-se na faixa mais ouvida da banda sonora. Agora, na sua nova versão, com o irlandês Niall Horan, aprofunda a ligação emocional com a narrativa da personagem e ampliando o sucesso de Ella Bright, além de reforçar o impacto cultural e musical de Off Campus.
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0: E agora recebemos o Carlos Cunha, ele traz-nos mais um episódio do Pão do Dia.
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3: Olá amigos, mais um Pão do Dia. Desta vez a mensagem é muito simples e muito rápida. É uma recomendação, um conselho, uma sugestão. Deem voltinhas de bicicleta ou a pé ao fim do dia, aproveitem o ar fresco, encham os pulmões de ar puro, ou o mais puro possível, e vejam o pôr do sol, se for possível, no sítio onde andarem. E a banda sonora pode ser esta, Caetano Veloso, Sampa.

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1: Foi mais um episódio do Espaço Pão do Dia. O Carlos Cunha deu destaque hoje a Caetano Veloso.
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1: Quebranto, o álbum de estreia de Yolanda, já está disponível em todas as plataformas digitais. São 13 faixas que juntam os singles Olha Para Ela, Responso e Noite Inteira às restantes canções do disco, com esta Deite a Minha Mão em destaque. Deite a minha...

0: apresentação oficial de Quebranto, o álbum de estreia da Yolanda, está marcada para 7 de dezembro no Coliseu dos Recreios, em Lisboa, onde a artista se estreia em nome próprio num palco em formato 360 graus. Esta Deite a Minha Mão, que traz um sample das vozes das Cantadeiras de Terras de Arões, é a faixa de destaque do lançamento do Longa Duração.
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0: Sofia Câmara, artista luso-canadiana, apresentou esta semana Unlike You, o tema de destaque do novo EP Still Somewhere Here, um trabalho de 6 canções que combina pop cinematográfica com uma escrita profundamente pessoal e emotiva.

0: uma sonoridade delicada e envolvente, esta Unlike You acompanha o percurso de quem, depois de se perder numa relação e de começar a questionar a própria identidade, descobre a possibilidade de um amor que lhe aceita e valoriza a sua verdadeira essência. É um dos 6 temas que integram o EP da Sofia Câmara, Still Somewhere Here.
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0: A espanhola Lara Fernández Castrelo, conhecida nos palcos como Judelin, lançou o seu novo single La Falda, uma canção que explora o desejo, a liberdade e a autoexpressão de forma direta e sem filtros, refletindo a forma como Judelin aborda a intimidade e a autoexpressão segundo os seus próprios termos.

0: mergulhando no ecossistema do synth-pop e indie-pop europeu de contornos melancólicos e envolventes, este Manic é o marcante single da cantora e compositora romena Frances On My Mind, consolidando a jovem artista como uma das vozes mais promissoras da pop alternativa do leste europeu e explorando a volatilidade emocional da juventude através de uma sonoridade eletrizante e retrofuturista.
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0: Não Estou Bem marca um novo capítulo no percurso de Sara Megre, explorando a complexidade da saúde mental e a dificuldade, tantas vezes silenciosa, de reconhecer e expressar aquilo que sentimos. Com letra da própria artista, a canção nasceu nos Cozy Music Studios e mantém a identidade pop e R&B que tem vindo a definir o seu universo musical, contrastando uma sonoridade upbeat e dançável com uma mensagem emocionante complexa.
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0: Lançado no Dia Mundial da Saúde Mental, que se assinalou no sábado, dia 10, em colaboração com a Ivory Therapy, este Não Estou Bem, na voz da Sara Meggs, procura sensibilizar para a importância de falar abertamente sobre saúde mental e de criar espaço para as emoções que nem sempre conseguimos verbalizar. Desta parceria nasce também uma peça exclusiva inspirada na canção e desenvolvida em conjunto com a marca, prolongando a mensagem do tema para além da música.
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0: Enrique Iglesias lançou o Laca Laca La, single em inglês e espanhol, feito em parceria com os Santos Bravos, primeiro grupo de pop latino da Ive America. O single mistura ganchos musicais em inglês com calor latino em espanhol, uma faixa pensada para as playlists e para as pistas de dança.

0: Enrique Iglesias lançou este O Laca Laca Lá em colaboração com o grupo internacional Santos Bravos, cuja parceria nasceu no palco durante o FIFA Fan Festival em Monterrey. A formação, que inclui o participante brasileiro Cauê Pena e tem regresso garantido ao Brasil em março de 2027 para o Lollapalooza, destacou a importância da colaboração com o artista espanhol, enquanto Iglesias explicou que o título, sem tradução literal, traduz uma emoção expressa através da música e da dança.
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0: O australiano Troy Sivan lançou esta semana She's the Best, o seu quarto álbum de estúdio, depois da faixa título She's the Best, que explora o feminino e as mulheres e pessoas femme que marcaram a sua vida, e de Party, que capta a euforia e a liberdade da vida noturna. FF, que acompanhou o lançamento do disco, assume uma dimensão mais introspectiva. A canção aborda a solidão e o desejo que existem por trás dos momentos de maior intensidade do álbum. Deixo-te com o Troy Sivan para uma pequena pausa. Eu estarei de volta para a segunda parte do clube. Fica ligado. Até já.

0: 18:56.
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2: Estamos de volta para a segunda parte.
1: Daniel Vieira.
2: Cá estou de regresso para a segunda etapa desta emissão 697, com mais novidades musicais e as recordações nos espaços Discos Perdidos e o Clube Mega 10 Anos, para além da piada seca do dia, para que possas sorrir um pouco com a tua rádio. Para reatar, escolhi o Fernando Daniel. O artista lançou na sexta-feira, dia 9, Entre Quatro Paredes, o novo single de Índigo, o seu quarto álbum de estúdio, com edição prevista para o primeiro trimestre de 2027. Depois de Juro e Emocional, o tema revela mais uma dimensão de um projeto que aproxima a sua identidade pop de novas referências country. Bem-vindo de volta ao Clube Mega Hertz.

Este Entre Quatro Paredes coloca em primeiro plano a vertente pop de Índigo, o próximo álbum de Fernando Daniel, que alarga o universo musical do artista. Este single estabelece uma ligação com a sonoridade pela qual o público o conhece, mostrando como essa identidade convive com as novas influências do projeto.

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1: A britânica Asha Banks apresentou na passada semana Edge Ways, o tema de destaque do seu muito aguardado novo EP Bottled Up. Com uma sonoridade pop intimista e melódica, Edge Ways retrata a frustração de tentar ultrapassar uma relação enquanto a presença da outra pessoa continua a invadir os pensamentos e os pequenos momentos do quotidiano, ocupando demasiado espaço emocional e mental.

0: entre a dificuldade de seguir em frente e a vontade de recuperar o controle, este Edgeways, o mais recente single da britânica Asha Banks, acompanha a tomada de consciência de que essa ligação já não é algo a recuperar, mas algo de que é preciso libertar-se.
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0: Susie's Beach é o primeiro single do canadiano Braden Lum e a segunda faixa do seu segundo projeto. A canção foi gravada em Los Angeles com a banda a tocar ao vivo diretamente para a fita. Com uma sonoridade animada, a canção é uma promessa de fim de verão para se desligar do ruído avassalador do mundo, repleta de imagens vívidas inspiradas na natureza. Acabado de sair de uma atuação no Americana Fest em Nashville, Braden vai fazer este mês uma digressão pelo leste do Canadá, abrindo os concertos da banda The Ship.

0: esta Talent Vibe do nigeriano-americano Kevin David Cady. É uma faixa de Afro House inspirada na atmosfera da capital da Estónia, onde o artista está atualmente radicado. A música reflete o contraste entre a tranquilidade do ambiente nórdico e a energia vibrante da vida noturna que surge assim que o ritmo começa. Com percussão profunda, sintetizadores melódicos e um groove contagiante, a faixa foi concebida tanto para as rádios como para as pistas de dança.
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0: Explorando as sonoridades da pop urbana e da canção de autor contemporânea em português, És Só Tu é um dos temas de destaque de Moraes. A nova faixa afirma-se como uma balada íntima, envolvente e direta, focada na força da dedicação afetiva e na simplicidade de uma declaração de amor sem rodeios.

mais consolida o seu percurso na nova vaga de cantautores e criadores de pop em português, com este És Só Tu, que se posiciona como um tema de forte apelo rádio e digital, ideal para as listas de reprodução centradas na canção de autor e na pop romântica nacional.

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1: Escrita por Lara Drash, das Cat's Eye, Unlove You, o novo single da girls band norte-americana, capta a tomada de consciência silenciosa de quem finalmente consegue deixar para trás alguém que outrora exercia uma forte influência sobre si.

0: vozes e as harmonias em primeiro plano, esta Unlove You é crua, mas contida, acompanhando o processo gradual de superar um desgosto amoroso e perceber que sentimentos dos quais antes parecia impossível escapar começaram a desvanecer-se. A repetição do título torna-se quase um mantra, assinalando não um gesto de amargura ou vingança, mas a constatação de que a cura emocional já aconteceu. Trata-se do mais recente single das norte-americanas Cat's Eye.
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0: Seguimos agora para o 18º episódio do Espaço Discos Perdidos, onde ao longo do abecedário abordamos um disco perdido da música portuguesa a duas bandas ou artistas por cada letra.
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0: Bem-vindo à rúbrica Discos Perdidos.
2: Letra I.
0: A banda hoje em destaque nasceu na então Lourenço Marques, hoje a capital de Moçambique, Maputo, em janeiro de 1966. Integravam o grupo Carlos Nelson na voz, natural de Lisboa, mas radicado em Moçambique desde 1948, Francisco Pereira na viola baixo, Jorge Montenegro nas teclas, José Belchior na guitarra e Carlos Saavedra na bateria. Nesse mesmo ano foram considerados o conjunto revelação na então província portuguesa. Em 1969 gravam um EP para a etiqueta sul-africana Coronet, com uma divertida versão em português de Obladi Obladá, dos Beatles, com o título Verdes Anos. E os temas Uma Velha Foi à Feira, Furtivo Olhar e Let Me Live My Life. Na sessão de gravação prepararam também um quinto tema, de título You're Much Too Proud, que iria ser lançado como single, mas tal nunca veio a acontecer por cisão na banda, logo após a edição do EP. Contudo, a transmissão do tema na Rádio Clube de Moçambique, em cópia de promoção, viria a provar ser a canção de maior sucesso da banda. O fim do grupo ocorreu no início de 1971, na sequência do serviço militar obrigatório da maior parte dos seus músicos. O disco perdido de hoje é a faixa que abre o EP de 1969, Verdes Anos, os Inflexos.
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0: Discos Perdidos, hoje com a segunda letra I, os Inflexos, e este Verdes Anos, versão de Oblá de Obladá dos Beatles. Para a semana temos a primeira letra J, dando continuidade ao abecedário dos Discos Perdidos.
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0: Joana Almeirante editou na sexta-feira, dia 9, A Culpa é Tua, o segundo single de avanço do seu segundo álbum de originais, com edição prevista para o início de 2027. A canção já se encontra disponível em todas as plataformas digitais e sucede a Soamos Todas Iguais, o tema que em fevereiro abriu a porta a este novo capítulo.

0: este "A culpa é tua" parte do fim de uma relação para chegar ao momento em que finalmente se deixa de carregar uma culpa que nunca dependeu só de nós. Em vez do lamento, a canção dá voz a quem já tomou a decisão, fez as pazes com o que ficou para trás e está pronta para virar a página. Segundo a própria Joana Almeirante, é uma canção sobre recuperar o amor próprio e seguir em frente. Retrata alguém muito confiante desta decisão e que já fez as pazes com tudo o que aconteceu.
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0: O lendário cantor e compositor norte-americano Stevie Wonder prepara o regresso aos palcos com uma série de espetáculos de aniversário que assinalam os 50 anos do seu álbum seminal Songs in the Key of Life. Na digressão especial pelo Reino Unido, Europa e Estados Unidos, Wonder vai interpretar na íntegra o disco de 1976 em cada concerto. Entretanto, para assinalar o 50º aniversário do álbum, Wonder lança um EP com temas retirados das extensas sessões de gravação e até agora inéditos, como este "I Can See the Sun in Late December".

0: Este I Can See the Sun in Late December é um dos quatro temas do EP que assinala os 50 anos depois do lançamento do álbum Songs in the Key of Life de Stevie Wonder, que inclui sucessos como Isn't She Lovely ou Another Star. Este novo EP sucede ao álbum de originais A Time to Love de 2005.
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0: Blue A apresenta Deixa, o seu novo single em colaboração com DJ Telio. O tema, já disponível em todas as plataformas, vem acompanhado de um videoclipe oficial realizado por Eva Mina, marcando mais um passo dado por Blue A rumo ao seu primeiro álbum, que tem edição prevista para o primeiro semestre de 2027.

0: Depois de Calma, Blue A continua a explorar uma vertente mais urbana da sua música, desta vez ao lado de DJ Télio. Neste Deixa, a identidade melódica de Blue A cruza-se com energia e sonoridade características de Télio, numa produção leve e rítmica, construída em torno da ideia de deixar fluir e aproveitar o momento.
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0: A talentosa artista alemã Leonie lança o novo single Way Too Late, uma faixa pop alegre e de sonoridade eletrónica, o tipo de música que a artista domina com mestria. Leonie compõe a canção em parceria com Michael Burek, Vitaly Zestovsky e Oliver Peterov, criando um hit contagiante que pede lugar imediato nas suas playlists.

0: neste Way Too Late, Leoni canta sobre dizer adeus a alguém que não a valoriza. É uma ode desafiadora à decisão de seguir o próprio caminho, com um toque de remorso pelo que poderia ter sido. Michael Burek, Vitaly Zestovsky e Oliver Peterhoff elaboram uma produção envolvente com um ar de Europop, onde sintetizadores vibrantes e arranjos eletrónicos criam a base perfeita para a voz poderosa e suave de Leoni.
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0: Bom, e agora vamos recordar o tema que abriu o Clube Mega Hertz há 10 anos.
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0: No dia 22 de outubro de 2016 foi transmitida a emissão número 185 do Clube e nesse dia decidi abrir a emissão com Proibido Adivinhar, tema título do nono álbum de Sebastião Antunes e Quadrilha, editado em 2015. O single foi entretanto editado em janeiro de 2016 com a participação do ex da Weasel, Virgo.

0: de adivinhar, nas vozes de Sebastião Antunes e Vírgula, foi o tema que abriu pelo Megahertz há 10 anos, na emissão número 185, no ar no dia 22 de outubro de 2016.
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0: Estamos, entretanto, na ponta final desta edição 697 do Clube. Agora tenho a habitual piada seca.
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3: Ana pá, tens aqui um aquário muito fixe. Mas espera, aquele peixe está sempre dentro daquela garrafa.
4: Já, ele só gosta de água engarrafada.
3: Ah, está bem.
0: Aí está a piada seca do dia de hoje com o peixe que só gosta de água engarrafada. Está boa essa.
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0: Gosto muito de estar aqui. O álbum de estreia de Mafalda Costa, ou simplesmente Mafalda, chega esta quinta-feira, dia 22. Integralmente cantado em português, o disco é uma ode à vida e à capacidade de renascimento. E é com esta ode à vida que termino o Clube de hoje. Já sabes que para a semana cá estarei com uma nova emissão. Até lá, fica um forte abraço e o convite para te manteres ligado à rádio de todos os sucessos, pois há muito mais para te oferecer. Fica bem!
5: Olá, meu nome é Mafalda e eu gosto muito de estar aqui.

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0: 20 horas.
1: Boa noite. Estão 26 graus em Lisboa.
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1: Boa noite. Estão 17 graus em Nova York.
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0: 22 horas
1: e 1 minuto.
2: Boa noite. Estão 23 graus em Lisboa.
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Não.

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1: Horas e 1 minuto.
2: Boa noite. Estão 17 graus em Nova York.
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2: A música country não é apenas um género. É uma forma de contar histórias com canções ao peito e os pés bem assentes na terra. Está no ar o RB Country e esta é mais uma edição que atravessa emoções, geografias e gerações. Hoje cada canção é uma janela aberta para pequenas e grandes histórias que nos definem. Aperta os cintos, ou solta-nos, se for esse o caso, porque a viagem vai começar.
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2: Começamos com uma balada que é quase um pequeno filme. Trisha Yearwood, com a colaboração do jovem Don Henley, conta-nos a história de uma rapariga e de um amor destinado ao fracasso. Uma narrativa de amadurecimento onde o coração

Max Bentley, Somewhere on the Beach, um country pop feito para se ouvir com óculos de sol. Filha de Glen Campbell, Ashley presta uma homenagem emocionada ao pai e à sua memória. Um momento íntimo e comovente onde o legado musical se transforma em gesto de amor.

Margot Prince, um country com ADN clássico, mas com espírito renovador. Voz crua fala de sacrifícios, sonhos adiados e o peso do tempo. Uma verdadeira joia do country alternativo. Ends of a Time.

ex-integrante dos M2M, Marian Raven, surpreende ao cruzar o rock alternativo com Tons Country, uma canção de ruptura com força e melodia para libertar fantasmas.

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1: Hoje falamos de uma voz. Falamos de uma daquelas vozes que parecem vir de um lugar profundo, de uma dor que não é só dela, de uma dor que é de todos. Patsy Cline, um nome que não precisa de adjetivos, mas merece todos. Nascida a 8 de setembro de 1932, em Winchester, na Virgínia, Patsy começou a cantar ainda adolescente em rádios locais. Era determinada, tinha carisma, mas acima de tudo, tinha aquela voz. Uma voz que era forte e avoldada e cheia de alma, capaz de fazer doer e curar ao mesmo tempo. Em 1957, Walking After Midnight voa das rádios locais aos palcos nacionais e o país inteiro percebeu que aquela mulher era diferente. Ela mostrava country com pop e jazz, com uma naturalidade que o mundo ainda não tinha ouvido. Patsy ajudou a definir o chamado countrypolitan, um country sofisticado com arranjos de orquestra, feito para conquistar tanto o coração rural como os ouvidos urbanos. E conquistou com canções como I Fall to Pieces, Sweet Dreams e o intemporal Crazy, escrita por um jovem chamado Willie Nelson. Patsy cantava o amor como quem tinha vivido até ao último suspiro. E talvez por isso seja impossível ouvi-la sem sentir cada palavra, cada nota, cada silêncio. Mas o destino não lhe deu muito tempo. Em março de 1963, aos 30 anos, Patsy Cline perdeu a vida num acidente de avião. Deixou o mundo em choque e deixou a música country mais pobre, mas também mais rica do que antes, porque a sua voz ficou para sempre. Foi uma das primeiras mulheres da música country a atingir o estatuto de superstar. Abriu caminho para gerações de artistas como Aretha Lynn ou Shania Twain e tantas outras que a citaram como referência. Determinada, apaixonada, talentosa. Mesmo doente, insistiu em subir ao palco do programa Arthur's Godfrey's Talent Scouts e arrebatou o país com uma performance que a eternizou. No ano 2000 entrou no Country Music Hall of Fame, justo, merecido, inegável. Patsy Cline não é só uma voz do passado, é uma presença constante em filmes, em versões, em homenagens, mas sobretudo no coração de quem ouve, porque há vozes que não morrem, há vozes que atravessam gerações e continuam a dizer tudo, mesmo quando já não dizem nada. Escutamos Crazy, uma canção que traz paixão, dor e a beleza eterna de uma das maiores artistas que a música country alguma vez teve.

0: Al King, Hexanose. A voz rouca de Al King é inconfundível e esta canção é um murro na mesa com um ritmo contagiante. Uma mulher que não se deixa ficar com uma dose de sarcasmo e autoafirmação à mistura. Lá atrás, Lana e Wilson, Heart Like a Truck.
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quando o humor te faz esquecer quem és, o regresso a ti mesmo pode ser a maior vitória. Porque ao se transforma um recomeço num hino pop country de força e autoafirmação. Logo no início, Chris Stapleton com Code.

Dominion Hotel K, uma história de uma noite inesquecível contada com leveza, ironia e bom humor. Termino mais uma viagem pelo universo da música country com Zac Brown e Homegrown. Histórias de amor, de perda, de recomeço, todas cantadas com aquele sotaque do sul que nos toca cá dentro. Obrigado por estares desse lado. Volto para a semana com mais músicas que falam de ti, falam de mim, falam de nós. Até lá, fica bem e nunca deixes de ouvir com o coração.

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0: noite.
1: Boa noite.
2: Estão 16 graus em Nova York.
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